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4: 22 horas e 26 minutos.
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4: 22 horas e 26 minutos.
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4: 22 horas e 28 minutos.
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7: Essa é linda demais.
8: Era pra ser simples, duas

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1: Sem moderação, amigo.
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2: valendo.
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0: Boa noite, Uberlândia!
1: Faz barulho aí, Uberlândia, que eu quero ouvir!
0: Que coisa linda, galera!
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0: 23 horas e 23 minutos.
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0: 23 horas e 23 minutos.
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0: 23 horas. E 25 minutos.
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5: Meia-noite e 59 minutos.
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1: Garçom!
2: Oi!
1: Tem pitu?
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1: Traz! 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
1: Meu amor!

0: E diz que é Márcia Dantas. Ao vivo. Garçom, traz outro aí.
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0: Obrigado, gente.
1: Você tá adora, amigo.
2: Um dos maiores bens que Deus te deu é a sua família. Família é projeto de Deus. Família não é projeto dos homens. Família é projeto de Deus. E é um dos maiores projetos, um dos mais lindos projetos. E é por isso que o diabo tem investido pesado contra a tua família. Sim ou não?
3: Sim.
2: O diabo tem investido pesado nas famílias, porque quando ele olha para a família, ele vê o maior plano de Deus para as nossas vidas. E eu já quero declarar que nada e ninguém poderá destruir a sua família. Agora o mundo está querendo nos dizer que família é fardo, que família é complicado, que família dá trabalho. Não, nós cristãos já sabemos a verdade. Toda família é uma bênção. Ergue teus braços e declara: eu e minha casa serviremos ao Senhor.

presença agora em cada membro da sua família. Você não vai desistir de nenhum. O sonho que você deve desejar é este: eu e minha casa serviremos ao Senhor. Um dia na sua casa. Talvez hoje você não consiga enxergar isso, talvez está muito longe de acontecer isso, mas um dia toda a sua casa estará aos pés do Senhor. Um dia toda a tua casa estará indo junto para a igreja. Ah, talvez muita coisa está destruindo a sua família, talvez muita coisa está destruindo a sua casa, mas nunca se esqueça, a tua família é uma bênção, a tua família é uma bênção, os teus filhos são uma bênção, o teu casamento é uma bênção.

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1: Você só tem uma vida. E durante esta vida, você só tem uma vida. E durante esta vida, por diversas vezes, você vai ter que enfrentar as tempestades. Você vai ter que enfrentar os problemas. E não tem como ser diferente. O próprio Jesus avisou: no mundo vocês terão tribulações, mas coragem, porque eu venci o mundo. E você também vai vencer. Eu não sei pelo que você está passando, eu não sei o que você está vivendo, mas coragem. Coragem. Não tenhas medo, meu filho. Não tenhas medo.

tempestade vai acalmar. Deus está com você no seu barco. Você não está sozinho. Amém? Diga: eu creio em ti, Jesus.

que a tempestade vai acalmar. Mas vai acalmar no tempo de Deus, não no teu tempo. E às vezes a gente não tem paciência para esperar. Eu só preciso esperar. Às vezes é um ano, dois, três, quatro, cinco, dez, quinze, vinte. Eu não sei. Mas a tempestade vai acalmar.

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0: Hoje não.
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que você espera tudo nele. Que você é como Maria e José, que são os anauins, os pobres do Senhor, que já não esperam nas coisas dessa terra, mas que esperam no Senhor Deus. Vá dizendo para ele: Jesus, eu estou aqui, Senhor, na tua presença. Jesus, eu te desejo, eu espero em ti, Senhor. Eu quero a ti, Jesus, e o meu coração.

0: teus pés. É o melhor lugar onde eu possa estar, Senhor. Eu quero estar sempre na tua presença, Jesus.
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0: feliz, dá um grito! Rio Negro e Solimões!
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8: 2 horas e 18 minutos.
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8: 2 horas e 20 minutos.
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3: 3 horas e 54 minutos.
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3: 3 horas e 54 minutos.
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3: 3 horas e 56 minutos.
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5: Olha, irmão, e reza, reza aos teus.

Inflama-me no fogo do teu amor. Espírito Santo, vem, vem, necessito de ti. Clama ao Espírito agora, meu irmão e minha irmã. Diga que você necessita dele para a sua vida ser transformada, para a vida da sua família ser transformada. Ele faz nova todas as coisas. Ele é aquele que recria, recria. Ele é aquele que tira do nada a existência de tudo. É esse Espírito Criador, Santificador. Vai, suplica ao Espírito Santo, vem Espírito Santo, ajudai-me a ser bom. Ajudai-me a ser bom, a fazer a tua vontade.

uma pessoa boa, Espírito Santo. Eu sou uma pessoa boa. Então não me deixa, Espírito Santo, no nada, no pecado. Faz com que eu viva, viva a profecia de Deus para mim, a vontade de Deus para mim, que é ser bom, que é ser

0: mais uma vez pra terminar. Inspirar-me, consolar-me, inflamar-me. Amém.
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que nesta hora todos aqueles que clamam, gritam, Jesus vem. O texto sagrado nos diz, Jesus foi com os discípulos para outra margem. Ele veio junto. Ele nos trouxe para esta barca. Ele nos trouxe para a sua presença. Não para nos abandonar, não. Mas para provarmos do seu amor, do seu poder, da sua ressurreição. Então nós vamos cantar, ou melhor, nós vamos rezar. Acalma, Jesus. Acalma tantos corações desesperados que nessa hora não creem que podem ser salvos. Acalma, Jesus. Tantos corações oprimidos, tantos corações desesperados. Acalma, Jesus. Filho, filha, não pula do barco, não. Permanece, aguenta firme, porque Ele está no barco. Acalma, Jesus. Acalma.

0: Fortaleza e Safadão.
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que você espera tudo nele, que você é como Maria e José, que são os anauins, os pobres do Senhor, que já não esperam nas coisas dessa terra, mas que esperam no Senhor Deus. Vá dizendo para ele: Jesus, eu estou aqui, Senhor, na tua presença. Jesus, eu te desejo, eu espero em ti, Senhor. Eu quero a ti, Jesus, e o meu coração, força.

0: é o melhor lugar onde eu possa estar, Senhor. Eu quero estar sempre na Tua presença, Jesus.
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0: Valeu, Gabi Soares. Satisfação total.
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A mimosa, ela já deu as caras por aqui, né? Ela, como diz o outro, né? Ela tá aí animada para quinta-feira. Quinta-feira é véspera de sexta-feira, né? A gente fala que sextou, sextou, sextou. A quinta-feira é a prima da sexta-feira, né? Então hoje aí você trabalha mais animado, né? É descontraído, é aí tudo para chegar à sexta-feira, né? Quando chega a sexta-feira é aquela alegria, é da vontade de passar a perna na comadre, né? Chegar mais tarde em casa, passar no botequim, né? É, rapaz, a mente abre um fluxo, né, grande de possibilidades. É, meu filho, as possibilidades suas estão em casa também, os pequenininhos, tem que olhar latinhas que não estão voando, né? É, menino, só tem que pensar na família acima de tudo, né, gente? Família, família. Ô, gente. Olha a hora, 5h07 nessa quinta-feira, hoje é dia 13. Dia 13 de agosto do ano de 2026. Muita gente tem coisas, né, com dia 13.

Hoje é dia 13, dia 13 de agosto do ano de 2026. Muita gente tem coisas, né, com dia 13. Sexta-feira, então, tem gente que nem sai de casa, né? Quinta-feira é mais light, né? Mas tem gente que nem sai de casa sexta-feira 13, dia 13. Tem uma coisa com dia 13 danado, né? Mas dia 13 é igual os outros dias, gente. É a proteção de Deus que vale, né? Você já botou o seu joelho no chão para agradecer a Deus pelo seu dia, pela oportunidade que você está tendo? Deus te deu uma oportunidade maravilhosa, de acordar nessa quinta-feira e viver intensamente, né? Deus nos dá essa oportunidade todos os dias, gente. Ânimo, né? Coragem para vencer as batalhas. Vamos começando mais uma manhã sertaneja. Até às 7 da manhã nós estamos por aqui. 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É verdade, a gente pega em todo cantinho. Olha a hora, gente, 5 e 9. Olha, no início do programa, vou dar um abraço da Maria José, que já mandou um bom dia pra mim aqui, né, Zezé? Acordou cedinho pra ouvir a Manhã Sertaneja. Né? Eita, ô Maria José, a mamãe já foi embora. A mamãe estava visitando ela, né? A mamãe da Maria José estava visitando ela. Ela estava lá toda feliz com a mamãe dela visitando ela. Ô Venâncio, menino, o Venâncio também me deu bom dia já. Rapaz, me deu bom dia. O Gilmar do Mangueirão é outro que acordou cedo, já dá o bom dia pra gente aqui no nosso programa. Até às 7 horas a gente vai fazendo barulho aqui. O Silva vai falando assim, ó. Menino, pega o tri, né? Pega o tri, Gilberto Abrantes que gosta, né? Pega o tri, menino. Se nem sei aonde que você tá, né? Tanta audiência, graças a Deus. E você tá nas grandes capitais, tá nas cidades do interior, tá na zona rural, ouvindo a gente, né? Muito obrigado pela companhia. 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Gente, obrigado. Obrigado, meu Deus, por mais uma oportunidade de estar aqui com os meus ouvintes. Até às 7 horas.

Bonito, gente! Bonito demais! Dia 13! É, gente! É eu! É a Mimosa também chegando daqui a pouquinho, né? Olha, dia 13 de agosto, gente! Dia 13 de agosto! Olha o nosso telefone aí, ó, para você ligar pra gente e participar com a gente. É 32998658296, tá bom? 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Olha, gente, hoje é o dia de Santa Dulce dos Pobres, né? Pois é, Santa Dulce dos Pobres, no dia 13 de agosto, a Igreja Católica celebra a memória de Santa Dulce dos Pobres, o anjo bom da Bahia, né? Além dos santos mártires São Ponciano, Papa, e Santo Hipólito, presbítero, é, os santos que se comemora hoje. Dia 13 de agosto também é dia, se comemora no Brasil, dia do economista, o dia do psiquiatra, né? O dia também é conhecido mundialmente como Dia Internacional do Canhoto. Mas, o Silva, o que é isso, menino? Internacional do Canhoto, Silva. Olha, a data foi criada para conscientizar sobre as necessidades e os desafios das pessoas canhotas em um mundo adaptado para o destro, né? Pois é, canhoto é aquele que escreve com a mão esquerda, né? Chuta com a perna esquerda, né? O Silva não é destro, não. O Silva não é canhoto também, não, né? É verdade, mas quem é canhoto, né? É, rapaz, ele entorta todo o corpo para escrever, as coisas assim, né? Olha, gente, 5h16 aqui na nossa Manhã Sertaneja. É, a gente toca moda de viola, a gente toca tudo para você. Olha, um abraço para a Verônica. Eu não posso esquecer de mandar um abraço para a Verônica, não. A Verônica acorda cedinho, igual os outros ouvintes aqui para acompanhar a gente. Verônica, o Andrinho já está lá na ordenha, né? É, rapaz, o Andrinho acorda cedinho, junto o gado, faz a ordenha aí, né? É na munheca, Olha a hora, gente, 5 horas e 16 minutos. Verônica, um abraço Eduardinho, um abraço Andrinho, um abraço ao Zé da Ruth e a Dona Lúcia, né? Um abraço Titonho, um abraço Carlinho, um abraço a galera da Vagem Grande aí. É, a minha sogra acorda cedinho também, é, a Dona Tereza, a Terezinha de Jesus, né? Que nome bonito. Acorda aí 4 horas da manhã, né, para aprontar aí o café da manhã, para aprontar aí as marmitas, né, o pessoal levar para a lida, a lida do dia a dia, né. Alô, Dona Tereza, alô, seu Tito, aí na Vargem Grande, é o meu sogro e minha sogra, né, a gente faz uma limpezinha lá de vez em quando, né, a gente vai lá com as crianças no final de semana, ela tem uma horta bonita, né, rapaz, a gente compartilha da horta de vez em quando, né? É verdade, Mimosa. Olha, gente, 5h17, alegria no coração, sou. E pé no chão, vai trabalhar.

0: filho.
1: Quem gosta de uma dose, né? Num botequim, menino. Ele manda. Olha, gente. Olha, gente, vou pegar o tri, 6 horas tá perto, 5h21, 5h21, gente.

0: Quem gostou, levanta a mão em cima e grita aí.
1: Ei, rapaz. Vamos que vamos.

0: Rapaz, é bonito demais, eita, cantor.
1: Silva Filho.
0: É eu, gente, a cantoria tá boa, né? Olha, gente, que caso inusitado, né? Antigamente tinha muito isso. Olha que notícia, gente, uma discussão pela poda de um pé de manga terminou com duas mortes em Córrego do Belém, aqui na zona rural de São Domingos das Dores, no Vale do Rio Doce, aqui em Minas. Olha só, uma poda de mangueira. Segundo relatos, Heberto Silvestre Guimarães Barro, de 41 anos, foi até a divisa da sua propriedade com um vizinho, acompanhado do filho, para cortar uma árvore que ficava entre os dois terrenos, né? O dele e o do vizinho Miguel Chagas da Silva, de 76 anos. O dono da propriedade vizinha incomodou com a situação e foi até o local. No decorrer da discussão, Miguel teria sacado uma arma e atirado contra Heberto, que morreu no local, gente. O filho da vítima, primeiro, né, retirou o pai do local e em seguida retornou e entrou em luta corporal com o idoso, né, conseguindo tomar a arma dele. Miguel foi socorrido a um hospital, mas não resistiu, gente. Ele tomou a arma e matou, né, o senhor que matou o pai dele. Olha só, os dois idosos morreram, né? Não resistiu. O filho de Heberto permaneceu no local até a chegada da polícia e até o momento não há informações sobre eventual prisão. A defesa dele não foi localizada e se manifestou, né? Os corpos foram encaminhados ao Instituto Médico Legal do ML de Caratinga. A Polícia Civil investiga o caso. Olha só, dois, né, um de 41 anos e outro de 76, foram, a mangueira estava na divisa, perto da cerca, só que a mangueira pertencia a um, e o outro, né, outro vizinho, queria podar os galhos que estavam do lado dele, né. O vizinho dono da mangueira não aceitou a poda do galho de árvore que estava no terreno do outro. E aí aconteceu. Um, né, atirou no vizinho e a outro, o filho tirou o pai morto e voltou ao local, entrou em luta corporal com o idoso, tomou a arma dele e matou o idoso. E aí? A vida, gente, da gente vale tão pouco assim por perder a vida por um pé de manga? Olha, gente, os tempos estão mudados realmente, né? A gente não entende, né? Por causa de uma poda de uma mangueira, duas vidas foram ceifadas, né? Os tempos, a cabeça, o mundo está mudando de uma forma que as pessoas estão perdendo o amor. Deixa a mangueira para lá, gente, né? Vai podar a mangueira para quê? Olha, deu no terreno do vizinho, a mangueira está no terreno do vizinho, foi uns galhos para o seu lado, né? Colhe as mangas, né? A hora que ela der, aí se delicia com o fruto, vai cortar, vai criar problema. Né? Hoje em dia é muito isso, as pessoas veem problema onde se pode solucionar. Para que vai mexer com um negócio desse? Duas mortes, prisão, né? Famílias destruídas por causa de um pé de manga. Vai entender a cabeça do ser humano. Ô Mimosa, os dias estão difíceis, né? Eu concordo com você, Mimosa. Vamos tocar música.

0: Tinha um vampiro.
1: Ele falou que bebe socialmente uma vez por mês, né? Aí que eu falo, né? O sujeitinho mentiroso. Olha, gente, não é mole não, né? Olha, outra coisa também que eu tava vendo aqui, né? A gente, assim de madrugada, né? A gente é bom falar de fofoca, né? mestre de fofoca aqui é o Ivan, né? Ivan lá de Estrela D'Alva e a de Célia. Meu filho, se você quiser saber de alguma coisa, os dois. Não precisa nem de internet, é só contactar o Ivan e a de Célia. É, rapaz, os dois sabem de tudo. Os dois sabem de tudo, meu filho. O Ivan deve saber desse caso aqui, ó. Olha, gente, um casal foi preso, né? Foi preso em Além Paraíba, né? Após aí passar nota falsa em Volta Grande. Volta Grande é uma cidade que fica aqui perto de Pirapetinga, aqui na zona da Mata Mineira. Volta Grande é pertinho. Olha, um casal foi preso ontem. Olha, aí, Venâncio, oi, o Vivo e Faro Fina e Além Paraíba, hein, rapaz? Olha, em Além Paraíba, aqui na zona da Mata Mineira, após passar nota falsa de R$100 em Volta Grande. Pirapitinga, Estrela D'Alva, Santo Antônio de Pádua, tá rodando nota falsa de R$100 em Volta Grande. Se você pegar uma nota aí de troco em algum lugar, olha ela, né? Rapaz, tem uma maneira de olhar ali, que aparece a marca d'água, né? Ou então tem uma caneta identificadora, a nota falsa ela não risca, não, né? Tá rodando aí nota falsa de R$100, ó. Um casal

0: informações sobre os envolvidos. Após receber as informações, os policiais do segundo BPRV fizeram contato com a equipe da Polícia Militar de Minas Gerais. As equipes montaram um cerco, né, para localizar os suspeitos e seguiram em direção que seguiram em direção além Paraíba. Durante a ação, o veículo Ford Focus utilizado pelo casal foi localizado às margens da BR-116, na altura do quilômetro 113, próximo ao hipermercado Bahamas Mix, em Além Paraíba. Os dois abandonaram o carro e tentaram fugir, né? A mulher foi localizada e presa pelas equipes, enquanto o homem conseguiu fugir, inicialmente para uma área de mata próximo ao veículo, e foi encontrado uma blusa e em um dos bolsos, né, R$ 750 em notas possivelmente falsas. De acordo com o registro da ocorrência, as vítimas compareceram ao local e reconheceram a mulher como uma das envolvidas no caso ocorrido em Volta Grande. As buscas permaneceram pelo segundo suspeito e, posteriormente, o homem também foi localizado e capturado. O Ford Focus foi removido por um reboque solicitado pela PM. O caso foi conduzido para a Delegacia de Polícia de Leopoldina, onde as ocorrências foram apresentadas para as medidas cabíveis. O crime, gente, de moeda falsa está previsto no artigo 289 do Código Penal. A legislação prevê pena de 3 a 12 anos de reclusão, além de multa para quem, sabendo da falsidade, coloca moeda falsa em circulação. Olha só, gente. É, menino. O trem tá feio. Estão falsificando agora dinheiro e deve ter muita nota falsa rodando por aí. Oi, vivo e fala o fino, povo. É, rapaz, você dá uma nota verdadeira, pega uma nota falsa de troco, aí o trem esquenta. Você já pensou, Mimosa? Eu te troco por uma nota falsa, Mimosa. Troco não, troca minha vaquinha não. 5h39.
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Até às 7 horas da manhã a gente está por aqui, né? Eu estava conversando com a Zezé aqui. Zezé, é muito bom, né? Sentir cheiro de mãe, né? Ei, Zezé. A Zezé estava sentindo o cheirinho da mãe, né? Aí ela vai visitar a mãe hoje. É, Zezé, tem que cuidar mesmo, Zezé. Tem que cuidar. A gente fica com inveja, né? A minha já passou, né? A minha já passou, já tá no segundo andar lá com o papai do céu. E a Zezé, ela falou que tá cuidando da mamãezinha dela aqui. A mãezinha dela vai visitá-la de vez em quando. Ela vai lá, né? Cuida mesmo, Zezé. Isso é uma joia preciosa na nossa vida, né? Alô, Marquinhos da Sucan, rapaz. Hoje tem sofrimento, né, Marquinhos? Hoje tem sofrimento a partir das 7 horas da noite, Vasco e Olímpia, né? Pela Sul-Americana, o primeiro jogo em São Januário, né? Ei, Vascaína! O Vasco melhorou, né, Marquinhos? Tá jogando melhorzinho, né, rapaz? Vamos ver hoje o que arruma aí contra o Olímpia. Hoje é contra o Olímpia, domingo contra o Santos, né? E a batalha continua. Depois contra o Vitória da Copa do Brasil e a batalha continua. O nosso sofrimento permanece, né? Ô Adriano Tchê, o abraço da nossa manhã. Ô Adriano, o meu sogro, rapaz, de vez em quando tenta me botar uma enxada para capinar a horta, né? Aí, rapaz, eu falo assim: ó, meu sogro, tô com dor na coluna aqui, rapaz. Não tem jeito de capinar, não, né? E eu estourei o tendão, né, rapaz, do pé esquerdo. Aí eu uso aí a desculpa do tendão também, né? Tem que usar desculpa, que senão ele bota a gente lá. É pra capinar, rapaz. Meu soco não é mole, não. Alô, seu Tito, um abraço.

0: Olha, Mimosa aí acordando você, gente. Olha, pega o trem, menino. 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
0: 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Daqui a pouquinho, às 6 horas, gente, tem no nosso momento de meditação, né? A gente medita, é verdade, gente. A gente medita, conversa com o Papai do Céu, né? Que dê muita força pra gente, que dê muita força e coragem nessa quinta-feira. É, gente, é dia 30.

Olha a hora, 5h57, 5h57 é perto das 6, hein? 3 minutinhos para as 6 horas da manhã. Ô Nonato, e aí meu filho, já fez o café? Rapaz, deve sentar, guardar a graça aí, né? É, tem acordar na Laura, acordar a Tatiana, a dona Balbina para tomar aquele cafezinho, hein? Ô Nonato, não atrasa o café da dona Balbina não, hein? É, rapaz, é gente. Vamos pular da cama, gente. Hoje é quinta-feira, véspera de sexta-feira. A minha mulher fala que a quinta-feira é prima da sexta-feira, né? Então, meu filho, tá perto, tá perto. Olha a hora, 5h58.

0: Gente.
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0: É, gente, olha, 6:02, tá na hora, né? Da gente fazer o nosso momento de meditação, né? Aquelas mensagens de otimismo para mais um dia que está começando, né? Pois é, a gente recebe essas mensagens com gratidão, né? Todos os dias o Nonato envia essas mensagens para a gente abrir o coração, para a gente abrir a nossa mente, para a gente conversar com Deus, né? Às vezes a gente se esquece de Deus, é verdade. A maioria das pessoas se esquecem de que esse Deus é maravilhoso nas nossas vidas, né? E só se lembra dele quando precisa. É verdade. Nos momentos de dificuldade, nos momentos de aperto, aí se lembra que o Deus, o nosso Deus, pode ajudar muito, né? Mas semear, né? Aí é outra coisa, né? Hoje, a nossa meditação é em cima da passagem de João, capítulo 12, versículo 24. Se o grão de trigo que cai na terra não morre, ele continua só um grão de trigo, não é verdade? Mas se morre, então produz muitos frutos. João capítulo 12, versículo 24. É muito frustrante, gente, é muito frustrante a vida que não sai do lugar. É muito frustrante a vida que não produz fruto. É muito frustrante a vida que não anda para frente. Veja que a vida é sempre um morrer para nascer. Morre para o egoísmo, o orgulho, soberba, a vaidade. Morre para esses pensamentos e tormentos antigos, brigas e disputas, para que esse grão de trigo se torne um trigo frutuoso. Deus quer que nós realmente sejamos o verdadeiro trigo e que produzamos muitos frutos. Semear aqui em João capítulo 12, versículo 24, o semear é diferente, produzir frutos é diferente. Às vezes produzir frutos, né? Em João, aqui no capítulo 12, versículo 24, você pode pensar que é ter filhos, né? Aqui produzir frutos nessa passagem bíblica é frustrante a vida que não sai do lugar, é muito frustrante a vida que não produz frutos. Produz frutos de bondade, produz frutos de alegria, produz frutos de otimismo, né? Produzir frutos dessa maneira. Não vida, né? Mas produzindo isso, você produz vida, né? Você, independentemente de produzir frutos aqui de João, no capítulo 12, é produzir vida. Vida alegre, vida abundante, né? Todas as maneiras de vida. Produzir frutos é isso, gente, né? Então, é morrer para nascer de novo. Morrer aqui é morrer para o egoísmo, morrer para o orgulho, morrer para a soberba, a verdade. Morrer para os pensamentos e tormentos antigos, brigas, disputas, né? É morrer para isso. Morrer para essas coisas que não fazem bem à nossa vida. É morrer para essas coisas que não fazem bem no nosso dia a dia. É nascer para Cristo, nascer para você mesmo. Ser uma outra pessoa. Ser uma pessoa de coração aberto, de mente aberta, de seguir em frente, de dar os seus passos firmes, com coragem, com determinação. Morrer para tudo aquilo que não presta, né? Vamos dizer assim. Morrer para tudo aquilo negativo, morrer para todas as coisas ruins da sua vida e nascer para uma vida nova. Recomeçar uma vida nova. Assim diz, né? Se o grão de trigo que cai na terra não morre, ele continua só um grão de trigo. Mas se morrer, então produz muitos frutos. Aí está o X da questão. Você morre para as coisas ruins, nasce para as coisas boas.

então produz muitos frutos. Aí está o X da questão. Você morre para as coisas ruins, nasce para as coisas boas. Que o seu dia de hoje, essa quinta-feira, dia 13 de agosto, você possa morrer para tudo que é ruim na sua vida. Tudo que é ruim. Você esquece aquele pensamento ruim, aquelas coisas ruins que estão no seu peito, te afligindo o coração. Esquece disso. Mata isso, né? Isso aí em você morre. Nasce uma outra vida em você a partir do seu, da sua fé, do seu crescimento em Deus, né? Da sua coragem para vencer os obstáculos. Deixa tudo de ruim. Venha para Jesus. Ele te espera. Sim.

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2: É, gente. É, o Silva tá aqui até às 7 horas da manhã, a gente tá por aqui na melhor programação, na melhor companhia. O nosso telefone tá aí, ó, esperando você ligar, 998-658-296. É, pega o nosso aplicativo aí com o teu vizinho, ou pede aqui também, né? É, gente, e sai aí espalhando o nosso aplicativo da Rádio Pirapetinga Web pra todo canto e a gente agradece, né? Até às 7 da manhã a gente tá por aqui, né? Distribuindo alegria pra você nessa quinta-feira, 6:13.

0: É bonito demais,
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0: gente.
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0: Tá fazendo comercial aqui no programa? Eu não autorizei isso, não, Olha, gente, eu falei daquele juiz, né? Que estava bebendo em pleno na audiência. O Tribunal de Justiça de Minas Gerais afastou o juiz flagrado bebendo vinho e fumando durante audiência online. O juiz Milton Lívio Lemos Salles, no Tribunal de Justiça de Minas Gerais, né, foi afastado de suas atividades após ser flagrado bebendo vinho e fumando durante a audiência realizada de forma online segunda-feira. O episódio foi mostrado, gente, né, pelo noticiário, por noticiários em reportagens publicadas, né? Nessa terça-feira, com imagens de momentos em que o magistrado bebe vinho diretamente na garrafa, né, e acende um cigarro durante a sessão, o Corregedor Nacional de Justiça, ministro Mauro Campbell Marques, marcou para a próxima terça-feira o julgamento do caso. Ao determinar providências, o ministro afirmou que magistrados estaria privado do domínio de si e das faculdades exigidas para o desempenho do encargo, né? O caso vai ser analisado pelo órgão especial do Tribunal de Justiça de Minas, mas ganhou notoriedade pelo desdobramento após Salles publicar um vídeo fazendo acusações de corrupção contra integrantes do judiciário, incluindo magistrados e instituições como TJ de Minas, STJ e STF. No vídeo, o juiz cita nominalmente, né, atuais e ex-integrantes da administração do Tribunal de Justiça de Minas Gerais. As acusações feitas pelo magistrado não foram comprovadas, no material divulgado. Segundo o Estado, os magistrados citados foram procurados, mas não haviam se manifestado até a publicação da reportagem, né? Olha, gente, que tem corrupção no Brasil, isso é notório, né? Todo mundo sabe que tem corrupção para tudo quanto é lugar. Mas um magistrado, né, um juiz, né, desempenhar suas funções, bebão, né, tomando vinho, fumando cigarro, aí é um pouquinho demais, né? Ei, Brasil, acontece cada coisa.
2: Seja bem-vindo, Maria.
0: 6:19.
2: Obrigada, Zezé de Camargo Luciano.
0: Donato, vou apressar.

0: tá modão.
1: É,
2: filho.
1: Ô, Nonato. A mimosa aí, Nonato. Você pediu, a mimosa voltou aí pra acordar todo mundo. Você já tá acordada a turma aí, Nonato? Tatiana, Ana Laura, Dona Balbina, tá todo mundo acordado? E pega o tri você também, tá? Olha a hora, gente.

0: e Cauã.
1: Bonito, gente. Bonito demais, Matheus e Cauã. Olha, gente. Olha, gente. A dona Balbina apareceu. Então, tomar café, não, Donato? Dona Balbina tá gostando da cama hoje, né? Eita, rapaz. Olha, hoje o Vasco e o Botafogo jogam pra Sul-Americana. Vamos ver a Sul-Americana aqui. Sul-Americana. Aqui, ó, rapaz, esse pai dos burros é bom pra caramba, né, rapaz? O pai dos burros agora é o Google, antigamente é do dicionário, né? Dicionário não, rapaz, eu temei. Rapaz, hoje tem Santos e Macará, pela Sul-Americana, 19 horas, o Vasco e Olímpia, 19 horas também. E o Botafogo do Nonato joga contra o Cienciano, 21:30, Nonato. Botafogo aí do Venâncio, do Nonato, uma galera aí que é botafoguense, né, rapaz? Ô Humberto Júnior, aqui pertinho da gente, aí em Miracema, o Vasco joga hoje, Humberto. Humberto, nesses dias aí, rapaz, o Vasco já tá jogando melhor, né? Eu acho que o sofrimento hoje vai ser pouco. Olha, gente, ontem o Bragantino perdeu em casa pro Atlético Mineiro de 1-0, rapaz. O São Paulo empatou, né? Mas eu vi um pedaço do jogo aí do Bragantino. O Bragantino não mereceu essa derrota, não. Ele jogou bem. Jogou bem, sim. Então, vamos deixar para lá. Vamos falar aí do Santos, né, que joga hoje, 7 horas, o Vasco. E o Botafogo joga 21:30. Rapaz, hoje tem sofrimento para a galera vascaína.

0: Eu, hein? Ei.
1: Silva Filho!
0: Eu, gente! Olha a hora, gente, 6h30. Ô, Rodrigão, o meu sobrinho, né, lá em Niterói, rapaz. Sempre ligado, curtindo aí a nossa manhã sertaneja. Ô, Rodrigo, você já tá saindo de casa? É que hora agora, rapaz? Você saía cedo, agora você tá saindo mais cedo, saindo mais tarde, né? Tá sempre ouvindo a gente. Ô, Dilém, ó, prepara o café, menina. Prepara o café pro menino aí.
2: Gustavo Lima, show de avião.
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0: Shalom, show de amém.
1: Obrigado, filho. Deus te abençoe.
2: É, fala comigo, rapaz. 6h35, gente. É eu, né? É, rapaz, o meu sobrinho já tá atravessando a ponte ou na balsa, lá pro Rio, né, de Janeiro aí, pegar no batente. Ele mora em Niterói City, todo dia ele vai de balsa, atravessa a ponte de carro e vai pro batente, né, menino? Ó, eu gosto. Ele gosta do Zezé de Camargo e Luciano. 6h35.

0: Rodrigo, você não chora, não, menina. Gente, eu mesmo até as 7 horas da manhã, né? O Flamengo do meu sobrinho Rodrigo empatou ontem contra o Cruzeiro pela Libertadores, né? E vai decidir aí o seu futuro em casa no Maracanã. Palmeiras também empatou com o time do Verrete, aquele que jogou no Vasco. O Verrete fez o gol de empate aí do seu time contra o Palmeiras. Vamos falar aqui da Libertadores? Libertadores. Olha só, rapaz, ela até fala. Olha, gente, o Flamengo e Cruzeiro empatou, né? Palmeiras empatou com o Cerro Porteño em 1-1, né? Hoje tem Mirassol e LDU Quito e Rosário Central e Corinthians, né? Às 21 horas. Eu, assim, né, a gente torce, né, mas eu torço pro Vasco, né.
1: 1, 2, 3, vai.
0: Eu não torço pro outro, não. Olha a hora, gente, 6h40, pega o tri, menino. Alô, Gilberto Abrantes, alô,

0: Nunes! Gente! 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
0: Silva Filho. Oi, gente, 6h48, vamos pegar o tri até as 7 horas da manhã. Tô acordando você aqui na Manhã Sertaneja.

Bonito, rapaz! É eu mesmo, gente. Abraço pra Mireia lá no Rio de Janeiro, pro Zé Francisco lá no Jacaré, Marcelinho do Paraíba. A galera ligada curtindo a gente. A dona Terezinha de Jesus, a minha sogra lá

0: É eu mesmo. Tô esquecendo o microfone fechado. Ah, menino. Olha, gente, 6h56, 6h56. É, o nosso sertanejão até às 7 da manhã. Daqui a pouquinho a gente, eu falo assim, ó, a gente volta amanhã, às 5 da manhã, com a graça de Deus. É, vamos tocando música. Olha, 6h57.
1: Emoções.

0: Oi, gente, estamos terminando a nossa Manhã Sertaneja de hoje. Amanhã a gente volta às 5 da manhã com a graça de Deus. Deus Pai que nos protege, né? Nos dá força e coragem para um novo dia. Essa quinta-feira já é abençoada porque Ele nos acordou mais uma vez. Amanhã a gente volta às 5 da manhã com a graça de Deus.
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4: 8 horas e 34 minutos.
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1: Garçom!
2: Oi!
1: Tem pitu?
2: Tem!
1: Traz! Garçom!
2: Oi!

0: Dantas, ao vivo. Garçom, traz outro aí.
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0: Obrigado, gente.
1: Você tá agora, amigo.
2: Um dos maiores bens que Deus te deu é a sua família. Família é projeto de Deus. Família não é projeto dos homens. Família é projeto de Deus. E é um dos maiores projetos, um dos mais lindos projetos. E é por isso que o diabo tem investido pesado contra a tua família. Sim ou não?
3: Sim.
2: O diabo tem investido pesado nas famílias, porque quando ele olha para a família, ele vê o maior plano de Deus para as nossas vidas. E eu já quero declarar que nada e ninguém poderá destruir a sua família. Agora o mundo está querendo nos dizer que família é fardo, que família é complicado, que família dá trabalho. Não, nós cristãos já sabemos a verdade. Toda família é uma bênção. Ergue teus braços e declara: eu e minha casa serviremos ao Senhor.

presença agora em cada membro da sua família. Você não vai desistir de nenhum. O sonho que você deve desejar é este: eu e minha casa serviremos ao Senhor. Um dia na sua casa. Talvez hoje você não consiga enxergar isso. Talvez está muito longe de acontecer isso. Mas um dia toda a sua casa estará aos pés do Senhor. Um dia toda a tua casa estará indo junto para a igreja. Ah, talvez muita coisa está destruindo a sua família, talvez muita coisa está destruindo a sua casa, mas nunca se esqueça, a tua família é uma bênção, os teus filhos são uma bênção, o teu casamento é uma bênção. 1 Timóteo capítulo 5, versículo 8 diz: aquele que se descuida dos seus, e principalmente dos de sua própria família, é um renegado, pior do que um infiel. O verdadeiro cristão, ele nunca desiste da sua família. Pegue teu braço mais alto que você pode e diga: eu não vou desistir da minha família. Eu e minha casa serviremos ao Senhor. Canta isso, vai!

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1: Você só tem uma vida. E durante esta vida, você só tem uma vida. E durante esta vida, por diversas vezes, você vai ter que enfrentar as tempestades. Você vai ter que enfrentar os problemas. E não tem como ser diferente. O próprio Jesus avisou: no mundo vocês terão tribulações, mas coragem, porque eu venci o mundo. E você também vai vencer. Eu não sei pelo que você está passando, eu não sei o que você está vivendo, mas coragem, coragem. Não tenhas medo, meu filho.

tempestade vai acalmar. Deus está com você no seu barco. Você não está sozinho. Amém? Diga: eu creio em ti, Jesus.

que a tempestade vai acalmar. Mas vai acalmar no tempo de Deus, não no teu tempo. E às vezes a gente não tem paciência para esperar. Eu só preciso esperar. Às vezes é um ano, dois, três, quatro, cinco, dez, quinze, vinte. Eu não sei. Mas a tempestade vai acalmar.

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0: Hoje não.
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0: teus pés. É o melhor lugar onde eu possa estar, Senhor. Eu quero estar sempre na tua presença, Jesus.
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0: Quem tá feliz dá um grito! Rio Negro e Solimões!
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1: Tigre Toru, que pena.
2: Que pena!
3: Que pena.
2: Faz barulho pra Thales nessa, é!
4: Tigre Vitor, o gol!
5: Obrigado. Que
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7: 9:53.
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7: 9:55.
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4: 11 horas e 29 minutos.
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4: 11 horas e 29 minutos.
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4: 11 horas. E 31 minutos.
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6: Recolhe, irmão, e reza, reza aos pés.

fogo do teu amor. Espírito Santo, vem, vem, necessito de ti. Clama ao Espírito agora, meu irmão e minha irmã. Diga que você necessita dele para a sua vida ser transformada, para a vida da sua família ser transformada. Ele faz nova todas as coisas. Ele é aquele que recria, recria. Ele é aquele que tira do nada a existência de tudo. É esse Espírito Criador, Santificador. Vai, suplica ao Espírito Santo, vem Espírito Santo, ajudai-me a ser bom. Ajudai-me a ser bom, a fazer.

eu sou uma pessoa boa, Espírito Santo. Eu sou uma pessoa boa. Então não me deixa, Espírito Santo, no nada, no pecado. Faz com que eu viva, viva a profecia de Deus para mim, a vontade de Deus para mim, que é ser bom, que é ser

0: mais uma vez pra terminar. Inspirar-me, consolar-me, inflamar-me. Amém.
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que nessa hora todos aqueles que clamam, gritam, Jesus vem. O texto sagrado nos diz: Jesus foi com os discípulos para outra margem, ele veio junto, ele nos trouxe para esta barca, ele nos trouxe para a sua presença, não para nos abandonar, não, mas para provarmos do seu amor, do seu poder, da sua ressurreição. Então nós vamos cantar, ou melhor, nós vamos rezar. Acalma, Jesus. Acalma tantos corações desesperados que nessa hora não creem que podem ser salvos. Acalma, Jesus. Tantos corações oprimidos, tantos corações desesperados. Acalma, Jesus. Filho, filha, não pula do barco, não. Permanece, aguenta firme, porque Ele está no barco. Acalma, Jesus, acalma.

0: Fortaleza, hein, safadão!
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0: Acho que agora é minha vez de mandar, né?
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0: seja isso.
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que você espera tudo nele. Que você, como Maria e José, que são os anauins, os pobres do Senhor, que já não esperam nas coisas dessa terra, mas que esperam no Senhor Deus, vá dizendo para ele: Jesus, eu estou aqui, Senhor, na tua presença. Jesus, eu te desejo, eu espero em ti, Senhor. Eu quero a ti, Jesus. E o meu coração, força.

0: teus pés. É o melhor lugar onde eu possa estar, Senhor. Eu quero estar sempre na tua presença, Jesus.
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0: Valeu, Gabi Soares. Satisfação total.
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1: Essa é linda demais.

Mas é complicado, não é uma palavra pouco usada quando o assunto é o amor. Eu vou. Jefferson Moraes!

0: 12:35.
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0: 12:36.
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0: 12:37.
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5: 14 horas e 12 minutos.
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5: 14 horas e 12 minutos.
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5: 14 horas e 14 minutos.
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9: Essa é linda demais.
10: Era pra ser simples, duas

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3: Tô pronto.

0: é foda, meu amigo.
1: Sem moderação, amigo.
2: Sextou sem moderação.
1: No pelo, valendo, cê tá
2: valendo.
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1: Rapaz! Murilo Rufi!
2: George Henrique Rodrigo!
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0: Rádio Uberlândia!
1: Faz barulho aí, Uberlândia, que eu quero ouvir!
0: Que coisa linda, galera!
2: Obrigado! 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
1: 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Matheus Fernandes.
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0: 15 horas e 8 minutos.
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0: 15 horas e 9 minutos.
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0: 15 horas. E 11 minutos.
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1: Senta aí, pede outra. Safadeza.

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4: 16 horas e 45 minutos.
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1: Garçom!
2: Oi!
1: Tem pitu?
2: Tem!
1: Traz! Garçom!
2: Oi!

0: E diz que é Márcia Dantas, ao vivo. Garçom, traz outra aí.
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0: Obrigado, gente.
1: Você tá doido, amigo?
2: Um dos maiores bens que Deus te deu é a sua família. Família é projeto de Deus. Família não é projeto dos homens. Família é projeto de Deus. E é um dos maiores projetos, um dos mais lindos projetos. E é por isso que o diabo tem investido pesado contra a tua família. Sim ou não?
3: Sim.
2: O diabo tem investido pesado nas famílias, porque quando ele olha para a família, ele vê o maior plano de Deus para as nossas vidas. E eu já quero declarar que nada e ninguém poderá destruir a sua família. Agora o mundo está querendo nos dizer que família é fardo, que família é complicado, que família dá trabalho. Não, nós cristãos já sabemos a verdade. Toda família é uma bênção. Ergue teus braços e declara: eu e minha casa serviremos ao Senhor.

cabeça agora em cada membro da sua família. Você não vai desistir de nenhum. O sonho que você deve desejar é este: eu e minha casa serviremos ao Senhor. Um dia na sua casa, talvez hoje você não consiga enxergar isso, talvez está muito longe de acontecer isso, mas um dia toda a sua casa estará aos pés do Senhor. Um dia toda a tua casa estará indo junto para a igreja. Ah, talvez muita coisa está destruindo a sua família, talvez muita coisa está destruindo a sua casa, mas nunca se esqueça, a tua família é uma bênção, a tua família é uma bênção, os teus filhos são uma bênção, o teu casamento é uma bênção. 1 Timóteo capítulo 5, versículo 8 diz: aquele que se descuida dos seus, e principalmente dos de sua própria família, é um renegado, pior do que um infiel. O verdadeiro cristão, ele nunca desiste da sua família. Pegue teu braço mais alto que você pode e diga: eu não vou desistir da minha família. Eu e minha casa serviremos ao Senhor. Canta isso, vai!

0: A tua família é uma bênção!
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2: Você só tem uma vida. E durante esta vida, você só tem uma vida. E durante esta vida, por diversas vezes, você vai ter que enfrentar as tempestades. Você vai ter que enfrentar os problemas. E não tem como ser diferente. O próprio Jesus avisou: no mundo vocês terão tribulações, mas coragem, porque eu venci o mundo, e você também vai vencer. Eu não sei pelo que você está passando, eu não sei o que você está vivendo, mas coragem, coragem. Tenhas medo, meu filho. Não tenhas medo.

tempestade vai acalmar. Deus está com você no seu barco. Você não está sozinho. Amém? Diga: eu creio em ti, Jesus.

que entender que a tempestade vai acalmar, mas vai acalmar no tempo de Deus, não no teu tempo. E às vezes a gente não tem paciência para esperar. Eu só preciso esperar. Às vezes é um ano, dois, três, quatro, cinco, dez, quinze, vinte. Eu não sei. Mas a tempestade vai acalmar.

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0: Hoje não.
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que você espera tudo nele. Que você é como Maria e José, que são os anauins, os pobres do Senhor, que já não esperam nas coisas dessa terra, mas que esperam no Senhor Deus. Vá dizendo para ele: Jesus, eu estou aqui, Senhor, na tua presença. Jesus, eu te desejo, eu espero em ti, Senhor. Eu quero a ti, Jesus, e o meu coração, força.

0: teus pés. É o melhor lugar onde eu possa estar, Senhor. Eu quero estar sempre na tua presença, Jesus.
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0: sério.
1: Quem tá feliz dá um grito! Oh! Rio Negro e Solimões!
2: Que pena que a gente nunca vai ter mais do que isso que a gente tem.

0: lugar. 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Diego de Toru, que pena.
1: Que pena!
2: Que pena.
1: Faz barulho pra Thales nessa é!
3: Diego de Toru, gol!
4: Obrigado. Que moda. 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
5: 18 horas e 3 minutos.
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5: 18 horas e 5 minutos.
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1: Ei, meu filho, você já sabe, né? Se é forró, o filho do piseiro tá no meio.

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4: 19 horas e 40 minutos.
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4: 19 horas e 40 minutos.
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4: 19 horas e 42 minutos.
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6: Recolhe, irmão.

Vem Espírito, santifica-nos no teu amor.

queima-me no fogo do teu amor. Espírito Santo, vem, vem, necessito de ti. Clama ao Espírito agora, meu irmão e minha irmã. Diga que você necessita dele para a sua vida ser transformada, para a vida da sua família ser transformada. Ele faz nova todas as coisas. Ele é aquele que recria, recria. Ele é aquele que tira do nada a existência de tudo. É esse Espírito Criador, Santificador. Vai, suplica ao Espírito Santo, vem Espírito Santo, ajudai-me a ser bom. Ajudai-me a ser bom, a fazer a tua vontade.

pessoa boa, Espírito Santo. Eu sou uma pessoa boa. Então não me deixa, Espírito Santo, no nada, no pecado. Faz com que eu viva a profecia de Deus para mim, a vontade de Deus para mim, que é ser bom

0: inflamar-me mais uma vez pra terminar, inspirar-me, consolar-me, inflamar-me. Amém.
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que nessa hora todos aqueles que clamam, gritam, Jesus vem. O texto sagrado nos diz, Jesus foi com os discípulos para outra margem. Ele veio junto. Ele nos trouxe para esta barca. Ele nos trouxe para a sua presença. Não para nos abandonar, não. Mas para provarmos do seu amor, do seu poder, da sua ressurreição. Então nós vamos cantar. Ou melhor, nós vamos rezar. Acalma, Jesus. Acalma tantos corações desesperados que nessa hora não creem que podem ser salvos. Acalma, Jesus. Tantos corações oprimidos. Tantos corações desesperados. Acalma, Jesus. Filho, filha. Não pula do barco, não. Permanece. Aguenta firme, porque Ele está no barco. Acalma, Jesus. Acalma.

0: Fortaleza, hein, safadão!
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0: Seja isso.
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que você espera tudo nele. Que você é como Maria e José, que são os anauins, os pobres do Senhor, que já não esperam nas coisas dessa terra, mas que esperam no Senhor Deus. Vá dizendo para ele: Jesus, eu estou aqui, Senhor, na tua presença. Jesus, eu te desejo, eu espero em ti, Senhor. Eu quero a ti, Jesus. E

0: teus pés. É o melhor lugar onde eu possa estar, Senhor. Eu quero estar sempre na tua presença, Jesus.
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2: Você foi embora pra ser o quê? Pra ser eles, não foi?

0: Valeu, Gabi Soares. Satisfação total.
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2: Ana Castelo, o que que é?
3: Parece que eu já quero sentar aqui num bar em Goiânia mesmo e já começar a beber ouvindo essa.
0: Tô pronto.

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1: Essa é linda demais. Era pra ser simples. Duas palavras resolveriam a situação que eu tô. Não vou. Mas é complicado. Não é uma palavra pouco usada quando o assunto é o amor. Eu vou. Jefferson Moura!

0: 20h46.
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0: 20h46.
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0: 20h48.
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